0: Ah, não, adoro que bom dia, amém.
1: Jesus.
0: Glória a
1: Jesus.
0: Amém.
1: Conte isso.
0: Glória a Jesus.